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Bem-vindos à emissão de hoje, dia 16 de junho de 2026, terça-feira. Estes são os principais títulos das notícias. Erdogan e o secretário-geral da ONU, António Guterres, discutiram os desenvolvimentos regionais e globais. Presidente Erdogan discursou na cerimónia de abertura do aeroporto de Ankara e estradas de acesso. Novo aeroporto é inaugurado na capital turca antes da cimeira da NATO. Estados Unidos, o Estreito de Hormuz será aberto sem taxas como parte do acordo de paz com o Irão. Estados Unidos detêm todas as cartas antes das negociações de alto risco com o Irão. Israel destina 1,89 milhões de dólares a jovens colonos ilegais na Cisjordânia ocupada. Rússia nega alegações de ataque a mosteiro após ataques mortais na Ucrânia. Segundo um comunicado da Direção das Comunicações da Presidência, o presidente Recep Tayyip Erdogan manteve uma conversa telefónica com o secretário-geral das Nações Unidas, António Guterres, sobre os desenvolvimentos regionais e globais. O comunicado enfatizou a necessidade de aproveitar a oportunidade diplomática para resolver as questões entre os Estados Unidos e o Irão. E afirmou que a comunidade internacional tem responsabilidades significativas para evitar que o processo seja sabotado. O presidente Erdogan também chamou a atenção para a importância das missões da ONU continuarem efetivamente as suas atividades na Síria e afirmou que a Turquia continua a prestar o apoio necessário nesse sentido. O presidente Recep Tayyip Erdogan declarou: "No caminho para o centenário da Turquia, não permitimos que ninguém nos afaste dos nossos objetivos, que quebrem a nossa motivação ou que perturbem a nossa coesão." O presidente Erdogan discursou na cerimónia de inauguração do aeroporto de Ankara e das vias de ligação, realizada no aeroporto de Ankara. Erdogan enviou saudações e o seu afeto a cada um dos habitantes dos 25 distritos da capital de Ankara e declarou: "Espero que os investimentos cuja inauguração realizaremos em breve sejam auspiciosos para Ankara, para o nosso país, para o nosso povo e para o setor da aviação." O presidente Erdogan prosseguiu com as seguintes palavras: "O ano 2026 continua a ser um ano de conquistas para a Turquia, que se destaca em todos os domínios. Também estamos a trabalhar arduamente com todas as nossas instituições e todo o nosso pessoal para fazer jus a este ano tão importante. No caminho para o século da Turquia, não permitimos que ninguém nos afaste dos nossos objetivos, nos desmotive ou perturbe a nossa coesão. Não estamos a lutar apenas por um futuro forte para os nossos 86 milhões de cidadãos, mas também para os milhões de irmãos que veem o seu destino como o nosso." O aeroporto de Ankara foi inaugurado na capital turca na segunda-feira, antes da cimeira dos líderes da NATO, que se realizará na cidade 7 e 8 de julho, com o presidente Recep Tayyip Erdogan, afirmando que as novas ligações de transporte proporcionarão acesso direto às delegações visitantes. Falando na cerimónia de inauguração do aeroporto de Ankara, Erdogan disse que os projetos reforçarão a infraestrutura de aviação e transporte de Ankara, enquanto a capital se prepara para receber a cimeira nos dias 7 e 8 de julho. Com a via de ligação de 3 km na secção de estrada dividida, proporcionaremos acesso direto às delegações que participarem na cimeira da NATO, afirmou.

Este é o segundo aeroporto na capital, depois do aeroporto de Essembois, que opera voos nacionais e internacionais. O aeroporto de Ankara era anteriormente utilizado para a aviação militar e foi agora reabilitado para acomodar o tráfego aéreo relacionado com a Cimeira da NATO. Iremos apresentar de seguida as notícias da emissão em português da Rádio Voz da Turquia. Os Estados Unidos anunciaram que os navios poderão transitar pelo Estreito de Hormuz sem pagar taxas de trânsito, conforme o acordo de paz com o Irão. O governo de Washington enfatizou que Teherão deve cumprir os seus compromissos antes que quaisquer ganhos económicos possam ser concretizados. Um alto funcionário do governo Trump afirmou que esses ganhos incluem um potencial fundo de reconstrução de 300 mil milhões de dólares para o país devastado pela guerra, mas que a libertação dos fundos dependerá do desempenho. Outro funcionário americano, falando sob condição de anonimato, disse: "O presidente quis assinar somente o acordo para demonstrar o seu compromisso com o processo." O vice-presidente dos Estados Unidos, G.D. Vance, afirmou que Washington iniciou as negociações com o Irão numa posição forte e expressou a sua crença de que as conversas agendadas para este fim de semana serão bem-sucedidas. Vance enfatizou que o governo Trump espera participação plena nas conversas de sexta-feira e que a comunicação direta com o Teherão mudou a dinâmica do processo. Declarou que os Estados Unidos têm uma vantagem militar, económica e diplomática significativa e que Washington tem a obrigação de fazer concessões, a menos que Irão aceite restrições de longo prazo ao seu programa nuclear. O vice-presidente acrescentou ainda que estão abertos a melhorar as relações caso a liderança iraniana escolha um caminho diferente. Segundo o jornal Yedot Aharonot, o governo israelita de Benjamin Netanyahu planeia destinar 1,89 milhões de dólares do orçamento estatal a colonos judeus ilegais, conhecidos como Juventude das Colinas. A reportagem afirma que o plano de financiamento deve ser implementado de junho até ao final do ano. O jornal informa que o projeto, que abrange mais de 650 jovens na Cisjordânia ocupada, fornecerá a cada membro do movimento aproximadamente 550 dólares por mês para alimentação, vestuário e outras despesas de subsistência. O Ministério dos Negócios Estrangeiros da Rússia rejeitou as acusações da Ucrânia e do Ocidente de que Moscou atingiu um mosteiro histórico na capital ucraniana durante o intenso bombardeio noturno, classificando as alegações como uma grosseira invenção. Estas são as notícias do dia 2. Obrigada por estar connosco.

Tenho que dizer claramente, caros ouvintes, ao preparar esta série, este foi o episódio em que tive mais dificuldade em escolher as palavras e construir as frases. Aquele cujo peso mais fortemente senti sobre os meus ombros. Quando a liberdade de uma pessoa lhe é retirada, não é apenas um corpo que fica aprisionado. Ficam também encerrados atrás daquelas portas de ferro, a espera interminável de uma mãe ao longo de anos, o crescimento de uma criança sem poder ver o pai e a memória inteira de um povo. Na Palestina, as prisões não são apenas lugares feitos de pedra e paredes. São espaços onde a incerteza, a separação e a paciência são postas à prova da forma mais dura. Hoje, milhares de palestinianos são mantidos em prisões israelitas. Segundo relatórios de organizações de direitos humanos, este número ultrapassa os 10 mil. Por detrás destes números frios e sem alma estão jovens, mulheres, estudantes, jornalistas e, infelizmente, centenas de crianças. Alguns detidos olham para o mesmo céu há anos. Apenas na medida em que as grades de ferro o permitem. Outros passam os dias sem sequer saber quando sairão dali. O que verdadeiramente consome uma pessoa não é a dimensão da pena, mas essa incerteza negra e sufocante. O sistema de detenção administrativa, utilizado por Israel há anos como uma arma, é uma das feridas mais abertas desta realidade. Atualmente, milhares de pessoas são mantidas em celas sem qualquer acusação clara ou acusação formal. Há tribunais, sim, mas não existe um verdadeiro direito de defesa, nem a possibilidade da pessoa saber de que é acusada. Alguém é levado de casa à meia da noite, os dias transformam-se em meses, os meses em anos. Cá fora, a família gira sempre em torno da mesma pergunta: quando é que vai voltar? Pode haver de mais pesado que uma espera sem resposta. Alguns prisioneiros tentam concluir um curso universitário entre aquelas quatro paredes. Outros fazem chegar a sua voz à família apenas através de uma folha de papel, numa carta. Mães passam dias inteiros de vigia junto ao telefone, na esperança de ouvir a voz dos filhos por alguns breves minutos. Algumas crianças veem o rosto do pai pela primeira vez atrás do vidro frio das salas de visita da prisão. Há histórias nestas terras que deixam marcas profundas. Jovens que entram por aquela porta ainda rapazes e saem de cabelos brancos, já idosos. Há quem, ao recuperar a liberdade, já não reconheça o bairro onde cresceu nem as ruas da infância. Enquanto estavam presos, as cidades mudaram, as pessoas partiram, as crianças cresceram. O tempo deles, esse, ficou alguns congelado entre as paredes da cela. Alguns permanecem encarcerados durante tanto tempo que cá fora já só são lembrados pelas fotografias da juventude. Há prisioneiros condenados não a uma, mas a várias penas de prisão perpétua. Condenações que não cabem numa vida humana. Durante décadas, viveram apenas com o sonho da liberdade. E cá fora estavam as famílias que sacrificaram as suas próprias vidas nessa espera. Mesas de festa cada vez mais incompletas, uma cadeira sempre vazia em cada aniversário, olhos cheios de esperança voltados para o som da porta todas as noites. Na Palestina, não são apenas os prisioneiros que são condenados. Também os que ficam para trás são sentenciados a uma saudade que não termina. Nos últimos tempos, quando se começaram a falar em acordos de troca de prisioneiros e listas de nomes foram divulgadas, o sol voltou a nascer por instantes naquelas casas. As famílias limparam os quartos dos filhos, prepararam as melhores roupas, mas por detrás desses acordos escondia-se também uma regra cruel. Muitos dos prisioneiros libertados foram obrigados a não regressar às suas próprias terras, sendo enviados para o exílio noutros países. Talvez sejam livres. Mas a dor de viver longe da terra onde nasceram e cresceram afastados das suas famílias transformou a alegria da liberdade numa tristeza amarga. Alguns nomes foram retirados da lista à última hora e o reencontro tão esperado nunca aconteceu. Por isso, os palestinianos aprendem a alegrar-se com cautela. Sabem que as maiores desilusões costumam seguir-se às maiores esperanças. As organizações internacionais de direitos humanos publicam regularmente relatórios sobre a situação nas prisões. Camaradas sobrelotadas, doentes sem tratamento,
Maus-tratos e alegações de tortura regressam frequentemente à agenda mundial. Antigos detidos relatam interrogatórios que duram dias, noites inteiras sem dormir, pressões incessantes. Muitos afirmam que após aqueles anos não foi o corpo que mais descansou, mas a alma. Porque o que realmente desgasta uma pessoa não são apenas as paredes de pedra, mas a incerteza e o medo de um dia ser completamente esquecida por quem está cá fora. É precisamente para vencer esse medo do esquecimento que os prisioneiros palestinianos recorrem às greves de fome. Para quem está encarcerado, o último reduto que resta é o próprio corpo. E quando chega o momento, esse corpo transforma-se na mais poderosa arma de resistência. Lembrem-se das greves de fome que duraram meses, tentando chamar a atenção da opinião pública mundial. Alguns definharam nas celas apenas para exigir condições humanas, outros para poderem ver a família uma única vez, outros ainda simplesmente para terem direito a um julgamento justo. Aquelas prisões não são feitas apenas de pedra. Cada segundo passado ali transforma a espera e a saudade numa punição em si mesma. E apesar de tudo, no meio destas histórias sombrias, as pessoas não deixam de ter esperança. Uma mãe, mesmo depois de anos, não toca no quarto do filho, limpa o pó e espera. Um pai imagina o dia em que a filha entrará pela porta. Uma criança cresce a olhar para a fotografia antiga do pai que nunca conheceu. Na Palestina, a liberdade não significa apenas a abertura de uma porta de ferro. É um reencontro. É voltar a ouvir uma voz. É uma mãe que depois de anos consegue finalmente deitar a cabeça na almofada com tranquilidade. Compreender a Palestina não é apenas observar os confrontos nas ruas ou os acontecimentos que chegam às manchetes. É também saber escutar aquele silêncio pesado e denso que se eleva das celas das prisões. Porque atrás daquelas portas de ferro não estão apenas pessoas. Estão vidas inteiras deixadas em suspense.

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